0: nada apaixonado, hein? Você tá doido.
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0: ために。
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2: 21 horas e 17 minutos。

0: Mário Fernandes, uma salva de palmas, galera.
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2: Hey,

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1: 21 horas e 29 minutos.

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1: 21 horas e 37 minutos.

0: Tamo junto. Coisa
1: linda. 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
5: 21 horas e 44 minutos.
6: Presta atenção nessa história.

0: Obrigado, Jean.
1: Obrigado.
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2: 21 horas e 57 minutos.
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3: 22 horas e 4 minutos.

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3: 22 horas e 9 minutos.

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2: 22 horas e 17 minutos.

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2: 22 horas e 24 minutos.

0: Quem gostou, bota a mão pra cima e faz barulho aí. Obrigado.
1: Valeu, Dendelzinho.
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3: Nem todo erro é errado, sabia? Vamos contar essa história?

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2: Vinte e duas horas e 37 minutos.

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3: Vinte e duas horas e 44 minutos.

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1: 22 horas e 50 minutos.
2: Já teve um desses, já passou por isso?
3: Oi, grupo.

0: Ave Maria.
1: Moda boa, né, bicho?
2: Tá louco.
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3: 22 horas e 56 minutos.

0: Muito obrigado, Goiânia.
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2: 23 horas e 10 minutos.

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1: 23 horas e 23 minutos.

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3: 23 horas e 31 minutos.

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3: 23 horas e 39 minutos.

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2: 23 horas e 45 minutos.

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2: 23 horas e 52 minutos.

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1: 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Ali mora minha ex-mulher.

0: Tava naquele apartamento.
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8: 23 horas e 59 minutos.

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0: Meia-noite e 20 minutos.

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Você que tem um sonho, plante essas palavras no seu coração. Salmo 126. Aqueles que semeiam com lágrimas, com cantos de alegria, colherão a semente.

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3: Meia-noite e 26 minutos.

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2: 1 hora e 15 minutos.
3: Mas é lá em cima, São Paulo.

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1: Joga a mãozinha no céu, Manaus.

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1: 1:29.
2: Imagina se o seu ex-amor deixa uma carta pro próximo amor da sua vida. Isso é mais ou menos assim.
3: Pesado, pesado.

0: Que missão, companheiro. Tamo junto, bebê. É nóis.
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3: Uma hora e 35 minutos.

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3: Uma hora e 43 minutos.

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2: 1 hora e 49 minutos.

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2: Uma hora e 57 minutos.

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4: 2 horas e 4 minutos.

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3: 2 horas e 11 minutos.

0: Faz barulho, Londrina!
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3: 2 horas e 18 minutos.

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2: 2 horas e 25 minutos.
3: Escuta essa história.
4: Não existe isso não. Carona de ex.
3: Também acho que não.
4: Tá doido.

0: Carona de ex, ninguém merece, né?
1: Não tem jeito, não.
2: Não tem jeito.
1: Assim não dá. João Neto, Federico!
0: Ícaro Gilmar, dá um grito aí!
1: Você tá doido, bom demais.
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1: Duas horas e 31 minutos.

0: Ave Maria.
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2: Duas horas e 39 minutos.

0: meus irmãos. Que delícia, que delícia!
1: Que honra nossa, cara!
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5: Duas horas e 44 minutos.
6: Escuta essa história aqui. Olha a situação, rapaz.

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2: 2 horas e 51 minutos.

0: Obrigado!
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4: 2:58.
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5: 3:04.
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1: 3 horas e 10 minutos.
2: Eu acho que você tem que mandar aquela mensagem. Mas manda o que tá no seu coração.
3: Porque se fosse eu falaria mais ou menos assim.
4: Ei, boa noite. 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
2: Não, apaga.

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2: 3 horas e 16 minutos.
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0: Muito obrigado.
1: Que coisa linda.
0: Show de bola.
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0: Todo mundo vai.
1: Xalalalalala, xalala, xalalalalala.
0: Luan Santana!
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5: 3 horas e 31 minutos.

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3: 3 horas e 37 minutos.

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2: 3 horas e 45 minutos.

0: Presidente!
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2: 3 horas e 52 minutos.

vocês, ó. Fui criado na campanha.

0: pra todas as garçonetes do Brasil que é fã do Nando Moreno e leva cerveja pro povo beber também.
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3: 4 horas e 1 minuto.

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3: Escuta, senhor.

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2: 4 horas e 15 minutos.

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2: 4 horas e 23 minutos.

0: Te avisei.
1: Obrigado.
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2: 4:29.
3: Depois dos 20, marca muita gente, muita gente.

0: Obrigado, gente. Carona é o nome dela.
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4: 4 horas e 42 minutos.

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3: 4 horas e 49 minutos.

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2: 4 horas e 55 minutos.

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3: 5 horas, em ponto.

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3: 5 horas e 7 minutos.

0: mais linda de todas.
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2: 5 horas e 35 minutos.

0: Alexandre Pires, senhoras e senhores.
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3: 5 horas e 42 minutos.

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0: Quem gostou faz barulho aí, churrascão fã!
1: Fernando de Sorocaba, muito obrigado.
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6: 5 horas e 49 minutos.

0: Azevedo!
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9: 6:02.
10: 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Você amaria alguém como você?
11: Já que é pra falar de erro, deixa eu começar primeiro.

0: Maria, Vitor Hugo.
1: Feliz Nessa!
2: Diego e Vitor Hugo!
3: Obrigado, obrigado, meu irmão.
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2: O remédio...

0: Obrigado! Que linda demais, né?
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5: 6 horas e 18 minutos.

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6: 6:27.
7: Alô?
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7: 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Já tô abrindo outra. 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
8: Tô bem não, tô com saudade.
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0: Curitiba, fazer barulho, galera!
1: Obrigado. Tá isso. Valeu!
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1: Tá na caminha? Pode vir à minha sala, por favor?

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3: 6 horas e 34 minutos.

0: Hugo e
1: Senhoras e senhores, Hugo e Guilherme, bebezada.
2: Muito obrigado.
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0: Bom demais, Brasil.
1: A gente se amarra no coração errado. É um problema sério.
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4: Seis horas e 42 minutos.

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3: Joga nas palmas lá no céu e vai. Isso é churrasco, vai!

0: Faz barulho pra João Bosco e Vinícius.
1: João Bosco e Vinícius, obrigado.
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0: 6 horas e 58 minutos.

0: E aí, deixou ela?
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2: 7 horas e 7 minutos.

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7: 7 horas e 15 minutos.

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2: 7 horas e 21 minutos.

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1: 7 horas e 29 minutos.

0: Alexandre Pires!
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2: A sua cabeça. 7 horas e 38 minutos.

0: Como que substitui? 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
1: Coisa linda, gente!
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0: bomba, faz barulho aí.
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3: 7 horas e 54 minutos.

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8: 8 horas e 5 minutos.

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2: 8 horas e 21 minutos.

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8: 8 horas e 31 minutos.

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1: 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Muito obrigado.
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4: 8 horas e 38 minutos.
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2: Olá, olá, olá, oi! Gente, bom dia!
3: Não te forcei, tá do
2: meu lado. Bom dia, agora. Bom dia! Nós estamos aqui ao vivo, já estamos de volta na programação Nossa Terra FM aqui ao vivo pra você nesta manhã de quarta-feira! Quarta-feira, 26 de agosto de 2026. Estamos aí com você neste inverno brasileiro. Aí, quarta-feira, um bom dia que você tem um dia maravilhoso. A quarta-feira tudo especial para todo mundo. Se liga comigo, meus amigos, minhas amigas, nas manhãs, os nossos anunciantes, patrocinadores aqui da nossa TFM também. Nosso abraço especial a cada um de vocês. Sejam bem-vindos aqui à nossa TFM para mais um Encontro Marcado. Encontro Marcado é de sucesso, muita música boa na manhã, começando aí de bem com a vida, o seu dia, trazendo muita descontração, muita alegria, muita música, realmente aí, o seu sucesso aqui na nossa TFM, conforme você também pode pedir. Você pode ajudar a gente a fazer a programação aqui. Pode pedir seu sucesso, sua música no 42998540097. 42998540097. Seu sucesso, sua música no 42998540097.

0: Piranato, Alex e Ian, aqui no nosso encontro marcado nesta quarta-feira. Um modão bonito para você e também o Anderson Matheus com o Zezé de Camargo, dia do erro, 8h46, 14 para as 9, 14 para as 9 da manhã.
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0: Vamos seguindo aqui com você.
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0: Aquele abraço. Bom dia, abraço especial para todo mundo que já está ligado com a gente aqui na Nossa Terra FM. E quero mandar um abraço especial para o pessoal da Constrular. 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
7: Mas se eu ver, eu fico.
0: Ô, se eu ver, eu fico rico. Todo mundo fica, né, rapaz? Fica rico. Tem uns que fica meio, né? Violento, né? Bravo. E assim vai. Depende do grau, né? Depende do grau. Faltam 10 minutos para as 9 horas da manhã. 10 para as 9. Já mandando bom dia por aqui. Pro pessoal que está acompanhando o nosso programa nesta quarta-feira. Eu já agradeço aqui a audiência do Jurandir. Ô, pessoal da Farm, Farm Popular, bom dia para você. Daqui a pouquinho tem horóscopo, né? Daqui a pouco tem horóscopo do dia aqui. Alô, Luana, bom dia para você. Para a Cris, também a Isa. Bom dia também para a Rosineia. Alô, meus amigos, minhas amigas que acompanham o programa aí em Santa Maria do Oeste. Bom dia para vocês. Alô, Rose, bom dia. Alô, Ezequiel, oi, Negar. Tá curtindo o programa também. Tamo junto, né? Tamo juntos na nossa quarta-feira aqui na nossa TVM. E aqui chegou, ficou, né? Chegou, ficou. Porque aqui tem muita música boa pra você curtir na manhã desta quarta-feira. Temperatura 14 graus em Pitanga.

0: aqui da nossa TRFM, Daniel com André e Andrade, último dos carreiros, Edson Hudson com Hugo Pena e Gabriel, Estrela, 3 para as 9.
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0: É isso aí, para você que já tem aplicativo da nossa Terra FM, sabe que é facinho, né? É fácil para ouvir o Vitinho. E se você ainda não tem, baixa o aplicativo aí, tá? Baixa o aplicativo do nosso TRFM aí. E vamos estar juntos aí todos os dias na nossa TRFM aqui ao vivo. E também na nossa programação 24 horas. Aí, eu acho que você precisar ouvir uma música, então você vai lá no nosso aplicativo. Tá sempre aí, vai estar sempre curtindo a nossa melhor programação musical também aqui 24 horas com você. Simbora, né, gente? Vamos que vamos, né? Vamos que vamos. Estamos aí já na quarta-feira, meio da semana. Já estamos aí. Chegou o meio da semana. Chegou o meio da semana. E é sempre muito bom estar com você aqui pela nossa TV, na nossa programação matinal, né? Nas manhãs aí com você. E agora são 9 horas mais 1 minuto. 9:01. Daqui a pouquinho já trago também as primeiras previsões do horóscopo do dia. Enquanto a gente manda música aí, né? Vamos mandar mais música aqui. E essa aqui vai pra Rose, o Wilson. Alô, Augusto Eurico, bom dia pra você. Pra Luzia. Ô, Mari, bom dia pra você. Pessoal, Nova Tebas, aquele abraço. Alô, Dai. O João Paulo, né? Tá aí também. Ligado comigo já, aqui na nossa Terra FM. Bom dia pra vocês. São 9 horas 2 minutos, 9:02. Só as melhores rolando por aqui.

0: Ian Giovanni, Cona Castela, convite de casamento, Fernando de Sorocaba, você é dessas, 9:09.
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0: É isso aí, aqui você sempre tem um amigo com você nas manhãs, é o Vitinho, Vitor Filho com você aqui, o seu amigão de todas as manhãs. E aí, são 9:13, 9:13, tá chegando a hora de trazer as primeiras previsões do horóscopo do dia. Então tá certo, oferecimento aqui da Farm, Farma Popular, vamos trazer para você as previsões do horóscopo do dia, agradecendo a audiência e também a sua participação aqui no nosso programa, né? Você que já tá conectado também pelo nosso Facebook, você que já está aí sintonizado com a gente no aplicativo, você que está através do link aí, acessando a nossa TRFM, bom dia para você, quero mandar um bom dia para todo mundo aí e convidar você para chegar mais perto, aumentar o volume aí, porque agora é hora de trazer para você as primeiras previsões do horóscopo do dia desta quarta-feira, dia 26 de agosto, hein? 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Beleza? Então vamos lá, conferindo comigo as primeiras previsões do horóscopo do dia.
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1: Confira seu signo.
2: Agora as previsões para Áries, Touro e Gêmeos. Signo de Áries.
1: Nascidos entre 21 de março a 20 de abril.
3: O signo de Áries está irradiando um charme especial graças à sintonia entre a Lua, Vênus e Urano, deixando tudo mais leve e cheio de novas experiências na área do amor. Só precisa lembrar de não misturar amizade com grana, pois o céu mostra um desafio entre a Lua e Júpiter. No âmbito escolar, mantenha o foco nos estudos.
2: Signo de Touro.
1: Nascidos entre 21 de abril a 21 de maio.
3: Touro, o céu indica um dia favorável para focar nas suas metas escolares de forma apaixonada e criativa. Há chance de suas habilidades destacarem sua imagem no grupo de amigos. No amor, o clima acena com mais criatividade para fortalecer o lance com o crush. Mas atenção, evite exposições desnecessárias.
2: Signo de Gêmeos.
1: Nascidos entre 22 de maio a 21 de junho.
3: O céu de quarta aponta otimismo para o signo de Gêmeos. O movimento dos planetas sugere que você mude um pouco a sua rotina. Seja com o crush, podendo renovar as energias do relacionamento, ou com as amigas, tornando tudo mais divertido. Mas cuidado com a enrolação nos estudos. Trate de organizar seu tempo para não deixar tarefas de última hora. É hora de definir suas prioridades, ok?
2: Já voltamos com as previsões para Câncer, Leão e Virgem.
0: Muitíssimo bem, tá aí, já tivemos as primeiras previsões do horóscopo do dia desta quarta-feira, oferecimento aqui da Farm e Farma Popular, fica ligado aí, tá? Daqui a pouco tem mais. Vamos mandar um abraço pro pessoal da Ribas Móveis. 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Olá, bom dia aos meus amigos também do Alto Posto Vieira, né? 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Elcio, tudo bem por aí? Bom dia pra você e pra toda a sua equipe. 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Galerinha da Granarte, como é que tá aí? 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Ana, alô Ana, como é que tá o portal do Paraná? Tudo bem? Frio, chuva, sol, como é que está por aí? Tudo tranquilo? Me conta aí. Alô Maria Moraes, Joinville, como é que está Santa Catarina também? Bom dia pra você, Maria. Bom dia pra você que tá aí sempre participando, sempre ligado comigo aqui na nossa terra FM. Abraço pra vocês aí de Joinville, Santa Catarina. Também quero mandar um abraço, um bom dia para o Neucir, que está escutando o programa aí, né? O bom dia aqui pro Reginaldo, de Curitiba, a Maria José de São José dos Campos, sempre ligada comigo aqui, Luizinho. Alô, Luizinho, como é que está o Foz do Jordão? Bom dia para você. Lúcio, que da Viagem Bem Turismo, também aqui de Pitanga, ligado aqui na nossa DFM. Um abraço, bom dia. Chico da Banca, valeu, Chiquinho. Forte abraço para você também aí. Corintiano, tá curtindo o nosso programa aí, um bom dia pra vocês, e daqui a pouco eu volto com mais participações aqui na nossa TFM, porque já são 9:18, né? 9:18, aqui na nossa Terra FM.

0: É sucesso de Guilherme Benuto, Eu Mudei. Também é de Brito Samuel, Horizonte Azul, 9:25. Bom dia.
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0: E tá ouvindo o Vitinho aqui todas as manhãs. Então, bom dia pra você. 9:27. 9:27, vamos seguindo aqui com as previsões do horóscopo do dia. 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
11: Agora, as previsões para Câncer, Leão e Virgem. Signo de Câncer.
12: Nascidos entre 22 de junho a 22 de julho.
13: A quarta-feira para o signo de Câncer promete momentos bem íntimos e divertidos. Tudo graças a uma união harmoniosa entre a Lua, Vênus e Urano, que tem tudo para dar uma turbinada na autoestima e fortalecer laços de cumplicidade, seja com o crush ou com os amigos. No entanto, o dia também pede uma dose extra de atenção na área dos estudos, principalmente se existe alguma prova ou trabalho importante, já que Lua e Júpiter estão num aspecto desafiador que pode render uns obstáculos nesse sentido.
11: Signo de Leão.
12: Nascidos entre 23 de julho a 22 de agosto.
13: Pessoas do signo de Leão, o céu aponta um momento super estimulante para interações culturais, podendo te fazer descobrir coisas novas que vão agitar seu coração. Mas, rei, tome cuidado para não expor demais seus sentimentos ou a sua relação com o crush, ok? A escola pede foco e os estudos precisam de atenção. Entre o amor e a amizade, parece que tudo está favorecido. Agora é uma boa hora para fortalecer laços e criar memórias incríveis.
11: Signo de Virgem.
12: Nascidos entre 23 de agosto a 22 de setembro.
13: Signos de Virgem, preveja uma quarta-feira recheada de momentos divertidos em atividades cotidianas, graças ao aspecto favorável da Lua com Vênus e Urano, o que vai dar um up na criatividade. Tomem cuidado com o crush. As coisas podem esquentar devido a pequenas demonstrações de carinho. Coloque as amigas no radar. Tem potencial para fortalecer as parcerias. Contudo, não descuide dos estudos. A chance de deixar algo importante para trás é grande. Então, bora organizar essas prioridades, ok?
11: Já já voltamos com as previsões para Libra, Escorpião e Sagitário.
0: 9:29, 9:29, daqui a pouco, oferecimento da Farm Farma Popular, tem mais previsões do Horóscopo do Dia, na sua manhã desta quarta-feira, meu povo. 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Bom dia, Vanderlei, lá de Jaraguá do Sul. Tô ouvindo o Vitinho também, já confirmando a audiência por aqui. Bom dia pra você, Vanderlei. Bom dia aí. Abraço pra todo mundo. E a Ana falando pra mim que tá lá em Pontal, está o tempo nublado, mas acho que não vai chover. Aqui também tá assim, né? Tá assim, tá nublado, mas por enquanto, sem chuva, é a nossa, né, a nossa quarta-feira aqui em Pitanga, no centro do estado do Paraná. Está assim, né, parcialmente nublado também na manhã desta quarta-feira. E para me atender mais um pedido aqui, vamos lá, mais um pedido aqui. Vou atendendo aqui. Alô, bom dia para a Rose também, a Vandercleia. Alô, Samuel, Fernanda, bom dia para você. Alô, Zé, como é que tá o Parmitar? Já chegou? Ah, você estava para Santa Catarina, como é que tá Santa Catarina, né? Um abraço. Alô, Valéria, bom dia para a Gabriela, Luana, também o Igor, a Lê, o Tito, o Matheus, o Daniel, a Marli. Alô, Thay, bom dia para você. Alô, meu amigo Moreno, como é que tá aí? Moreno da Autoescola Moreno, né? Sempre tá escutando o Vitinho aqui. Um abraço para você e para toda a equipe aí. Em breve vai estar junto com a gente aqui também na nossa TFM. Alô, Claudete, bom dia. Alô, Marília, bom dia para você, para o Maico, a Cris, a Maria Helena, Solange Aparecida, também mandar um abraço pessoal da Polícia Civil de Pitanga, sempre na sintonia da nossa TRFM, curtindo o nosso programa aí. Bom dia para vocês, bom trabalho. Matildo Pupila está pedindo para a gente mandar música aqui. Mando já, inclusive. Meu amigo Vitor Filho, tudo bem? Quero que você toque a música aí do Barquinho de Ouro. Pode ser com o Guilherme Silva? Tá no jeito aqui. Ela pediu bom no rol, não achei, mas vai com o Guilherme Silva, naquele do bate o pé, né, tira o pé. É. Então são 9:31, pagando pedido, tá rolando.

0: Eita modão aqui na nossa TRFM, Dani, Rob, cantar pra nossa gente, assim, né? Modão caprichado esse pra você na manhã. E ainda, Guilherme Silva, tendo pedido também, né? Tendo pedido por aqui, Barquinha de Ouro, 9 horas 38 minutos, intervalo, mas é rapidinho, rapidinho, voltamos já já.
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0: Vamos nessa. 9 horas e 41 minutos, faltando só 19 para as 10 da manhã. 19 para as 10. Aqui na nossa TFM, vou trazendo mais previsões do horóscopo do dia. 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Aqui na nossa TFM, vou trazendo mais previsões do horóscopo do dia. 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
1: Signo de Escorpião.
2: Nascidos entre 24 de outubro a 22 de novembro.
0: Pessoas do signo de Escorpião, hoje o céu indica um bom momento para curtir e valorizar a família, trazendo um clima de carinho e diversão. Porém, há chances de surgirem alguns desafios na convivência, que vão exigir jogo de cintura e poder de negociação. No crush, podem surgir desafios que exigirão calma e entendimento. E entre as amizades, aposte na diplomacia. Nos estudos, seja realista na hora de lidar com seus desafios e busque soluções inteligentes.
1: Signo de Sagitário.
2: Nascidos entre 23 de novembro a 22 de dezembro.
0: O céu de Sagitário pode trazer ideias cheias de criatividade hoje. Conversas interessantes e soluções inteligentes estão no ar. No amor, tudo indica que é melhor deixar os segredos em segredo, sem exposições desnecessárias, ok? Com os friends, a dica é curtir e trocar ideias. Na escola, sua mente estará afiada para novas matérias. Te cuida, Sagitariano!
1: Já voltamos com as previsões para Capricórnio, Aquário e Peixes.
3: Muito bem, daqui a pouco a gente vem aí com as últimas previsões do horóscopo do dia desta quarta-feira. E quarta-feira, né? Meio da semana já, moçada, estamos no meio da semana aí com você sempre aqui comigo na nossa TFM. Então tá bom, tá legal, bom dia pra você que tá aí, já mandou um bom dia pra gente também aqui, confirmando a audiência, né? 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Alô, Sermonel, Thaís Vitor e Sonho de Noiva, né? A equipe toda aí, bom dia, né? Muito trabalho, né, para os próximos sábados aí, até o final do ano, né, nos casamentos, estão aí trabalhando em toda a região. 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Ainda um bom dia para todos os meus amigos do Supermercado São Fidélis, na Conselheiro Zacarias. Alô, Sassá, alô Inês, pessoal da Sassá Uniformes aí na Vila Planalto. Bom dia para todo mundo, obrigado aí pela companhia. E vamos atendendo pedido por aqui, né, vamos lá, atendendo mais participações, mais pedido aqui no nosso programa desta quarta-feira. E ele, né, que não falha no nosso programa. É, tarde, mas não faz, né? Hoje, na verdade, mandou um pouquinho mais cedo. Eu que demorei pra atender aqui, né? Meu amigo Mário. Alô, Mário do Sabão. Fala, Mário. Bom dia.
4: Bom dia, Vitor Filho.
3: Tudo bem, Mário?
4: Estamos aqui na fabricação aqui, eu e o Devair aqui, a Vânia embalando ali na casa dela. E eu, a coisa só vai pra frente.
3: Ô, oh, beleza.
4: Ô,
3: oh,
4: oh, Vitor, vou pedir um modão bem antigo, Vitor. Bem antigo.
3: Diga lá.
4: Vamos ver se você acha aí.
3: Vamos ver se...
4: Essa música...
3: Muito difícil.
4: É com... Moreno e Moreninho, me ajuda aí, Devair.
3: Ajuda ele, Devair. Dá uma força aí. Uma força pra ideia, Devair.
4: Ah, o Devair me auxiliou aqui.
3: Socorrendo aí.
4: Eu li no meu caderno aqui, mas já tinha esquecido.
3: Ô, louco.
4: O professor e o vagabundo.
3: Eu consegui
4: ver se o Devair falou certinho mesmo.
3: Não, acho que ele falou certo. Vou ver já aqui. Espera só um pouquinho. Tô vendo. Tá aqui. Achou. Falou certo. Importante que tinha um cachorro dando uma força lá latindo também, ajudando o mulato pra lembrar. Deu tudo certo aqui. Ô, Mário, aumenta em 9 horas e 45 minutos, 15 pras 10, Mário. Pediu? Vamos ver se é essa daqui, ó. Confira aí, ó.

0: Aê! Matando a saudade por aqui também com o Pantanil, com o Tião Vitor. Tião Vitor e Pantanil, cabelo vermelho. Inclusive que nessa aqui tinha participação especial aí, né? No costado, violão, Vitor Filho, Robertinho na gaita, né? Um abraço aí, Robertinho. Você tá ouvindo o Vitinho pra gente matar a saudade um pouquinho aqui na manhã, né? E o pedido aqui do Mário de Sabão também, né? Professora e o Vagabundo com o Moreno e Moreninho. Era essa, achei, né, mano? Achei. Faltam 9 minutos, 9 para as 10 da manhã aqui na nossa Terra FM. Vamos trazer já as últimas previsões? Então vamos lá. 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
2: Agora, as previsões para Capricórnio, Aquário e Peixes. Signo de Capricórnio.
1: Nascidos entre 22 de dezembro a 20 de janeiro.
3: Capricórnio, hoje o céu indica que seu foco tá mesmo nos prazeres que a vida pode oferecer. Aproveite e faça coisas que te fazem feliz, mas fica ligada para não gastar além da conta, tá? Agora no amor, essa é uma boa chance de pensar em coisas que vão deixar a relação mais aconchegante. Só não deixe o consumo descontrolado dar as caras, ok? Coloca um limite nos gastos.
2: Signo de Aquários.
1: Nascidos entre 21 de janeiro a 20 de fevereiro.
3: Para o signo de Aquário, o céu aponta que a criatividade pode salvar a rotina e até mesmo melhorar o uso do tempo de estudo. Seu lado mais espontâneo será essencial para trazer descontração e alegria ao romance ou flerte com o crush. Porém, cuidado para não carregar a responsabilidade demais. É importante lembrar de dividir tarefas nas amizades e não extrapolar nos estudos.
2: Signo de Peixes.
1: Nascidos entre 21 de fevereiro a 20 de março.
3: Para o signo de Peixes, o céu aponta uma quarta-feira de redescobertas. A energia de Vênus e Urano promete fortalecer a autoestima e a confiança, ideal para superar os eventuais desafios que surgirem. No amor, essa confiança promete ser uma aliada poderosa. Com as amigas, compartilhe essa vibe. Na escola, se precisar repensar um projeto ou prova, tudo bem. Júpiter pede nesse dia a adaptabilidade.
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0: Ok, são 9 horas e 53 minutos, 9h53, aqui na nossa Terra FM ao vivo, na manhã da quarta-feira, encerrando aqui mais um Horóscopo do Dia, e estamos já quase no finalzinho aqui do programa também, né, já acabando o programa, mas antes de terminar o programa, quero mandar um abraço aqui para Miriane. Alô, Miriane, bom dia para você. Alô, Barbosa, alô, Rosiane, alô, Júlio, bom dia pro Wagner, Adriana, o Edevan, a Melânia, Cari, lá de Manoel Ribas, Adriano Trosso, bom dia pra você, Valéria, a Dieri também, deixa eu ver quem mais aqui, que pra finalizar o nosso programa aqui na manhã desta quarta-feira, eu quero agradecer também aqui a audiência e a participação da Elisângela, a Rosilda Matheus, bom dia pra você, o alô Rogério Pereira, alô, bom dia Caroline, Dieri, Valéria, valeu, um abraço pra vocês, e assim nós estamos chegando aqui na reta final, só que eu devo aqui pra você o quê? Tem jogos de ontem? Tem. Então vamos ver o que deu aqui ontem, o que rolou ontem. Eu sempre passo o resumo dos jogos do dia anterior pra você aqui na nossa TFM. E rapaz, olha só, o Cruzeiro jogou com o Atlético Mineiro 1-1, né, pela Copa do Brasil. Teve jogo ontem, portanto, é Atlético Mineiro e Cruzeiro 1-1. E hoje temos mais, né? Hoje vai ter mais jogos aí. Amanhã eu vou estar contando pra você aqui na nossa Terra FM, tá bom? Combinado? Então tá, ontem só teve um jogo, só um, né? É pela, né, pela Copa do Brasil. Dos times brasileiros vão entrar em campo também hoje, novamente, né? E depois, amanhã, eu conto pra você o que é que rolou. Bora! Um abraço pro meu amigo Zé Mauri, que tá por aí, né? Zé, aquele abraço pra você, Pauzeirinha. Pessoal de São José dos Campos que sempre estão nos visitando aqui, fazendo aqui aquela visitinha, matando a saudade. Um abraço carinhoso pra vocês. Leva o nosso carinho para todo o povão lá de São José dos Campos, São Paulo. Abraço, gente! Vamos que vamos, né? Vamos nessa! E tem a última, para fechar o nosso programa por aqui, para encerrar o nosso encontro marcado desta quarta-feira, eu encerro o programa de hoje com ela, Bruna Gonçalves, é Neto Cristiano. Só porque eu bebi? Você tá doido? Um abraço, gente! Fiquem com Deus, até logo mais à tarde no Batidão da Nossa Terra. Uma ótima quarta-feira! Tchau, tchau!

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7: 10 horas e 1.

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5: 10 horas e 16 minutos.
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1: 10 horas e 22 minutos.

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7: 10 horas e 32 minutos.

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3: 10 horas e 52 minutos.

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7: 11 horas e 1 minuto.
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1: 11 horas e 7 minutos.
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6: 11 horas e 16 minutos.

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2: 11 horas e 22 minutos.

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1: Imagina se o seu ex-amor deixa uma carta pro próximo amor da sua vida. Isso é mais ou menos assim.
2: Pesado, pesado.

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3: 11 horas e 37 minutos.

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4: 11 horas e 44 minutos.

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4: 11 horas e 50 minutos.
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8: 12 horas e 2 minutos.

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0: Esse é um conselho pra todo casal que quer dar certo na vida, viu?
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5: 12 horas e 13 minutos.

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8: 12 horas e 23 minutos.

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1: Todo casal passa por essa história aqui. 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Não falha.

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3: 12 horas e 30 minutos.

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1: Doze horas e 56 minutos.

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3: 13 horas e 5 minutos.

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5: 13 horas e 14 minutos.

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1: Treze horas e 20 minutos.

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3: 13 horas e 38 minutos.

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1: 13 horas e 44 minutos.

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1: 13 horas e 53 minutos.

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8: 14 horas e 2 minutos.

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1: 14 horas e 8 minutos.

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2: 14 horas e 16 minutos.
3: Não é frescura, não. É que o sistemão do Bruno e Barreto é perigoso, né?

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7: 14 horas e 24 minutos.

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2: 14 horas e 30 minutos.

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1: 14 horas e 39 minutos.
2: Alexandre, lembra uma das primeiras canções que você fez com o Rick?

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8: Gostosa de ouvir! 14 horas e 49 minutos.

0: Isso ficou bom, hein, senhores?
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2: Quatorze horas e 56 minutos.

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1: 15 horas e 4 minutos.

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6: Horas e 13 minutos.

0: Obrigado!
1: Obrigado, gente.
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3: Mas só o básico, viu? 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

0: só basiquinho. Vai na manha.
1: Valeu!
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3: 15 horas e 20 minutos.

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2: 15 horas e 28 minutos.

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5: 15:37.
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7: Matheus Fernandes.
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1: 15 horas e 53 minutos.

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2: Mais ouvida. 16 horas.

0: 16:07.
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4: 16 horas e 18 minutos.
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3: 16 horas e 24 minutos.

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3: Dezesseis horas e 32 minutos.
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0: 예.
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3: 16 horas e 58 minutos.

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2: 17 horas e 5 minutos.

0: 17 horas e 12 minutos.
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0: Sombre.
1: Bem feito.
0: Faz barulho pro Thiago.
1: Obrigado.
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1: 17 horas e 18 minutos.

0: 17 horas e 25 minutos.
1: Preste atenção nessa história.
2: Pode vir, tá de boa.

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1: 17 horas e 32 minutos.

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1: 17 horas e 37 minutos.

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4: 17 horas e 45 minutos.
5: Tá vendo aquele apartamento? Ali mora minha ex-mulher.

0: na gaita Diego.
1: Emociona, Dieguinho.
0: Na voz, Matheus. Em breve.
1: Junto com o Fred Fabrício.

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6: Mais ouvida. 18 horas e 2 minutos.

0: lá na roça, né?
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5: 18 horas e 18 minutos.

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2: 18 horas e 26 minutos.

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7: 18 horas e 35 minutos.

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1: Dezoito horas e 42 minutos.

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0: João Luiz Correia.
1: Aí, Rodrigo Silva, que satisfação cantar uma obra do grande Guido Silva, teu velho pai.

0: Capricha, gaiteiro. Eu vou convidar aquela de vestidinho vermelho pra dar mais uma dançada.
1: Fecha a gorra, gaiteiro, né?
0: Mas que pena que acabou, tio. Nossa senhora.
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3: Aí vem chegando o garotinho, pode ser o campeão da vaca parada, pode escrever sua história na vaca parada. Capricha, garotinho, agora sim quebrou pra lá, botou pra cá e deu um tapa no endereço. É mais uma, é ponto!

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0: 19 horas e 1 minuto.

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7: 19 horas e 14 minutos.

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0: 19 horas e 22 minutos.

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0: 아니.
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Olha, olha, olha, meu povo! Agora 19 horas mais 56 minutos! Programa Coração Sertanejo com Antônio Ricardo. Onde quer que você esteja sintonizado, a partir de agora, levando a melhor programação pra você. Você que gosta, você que curte a boa música sertaneja, você que curte e gosta da boa música regionalista, nossos amigos lá do Rio Grande do Sul, Santa Catarina, estão sempre ligadinhos com o Antônio Ricardo também. Quero mandar um abraço aos nossos amigos de Curitiba, São Paulo, Minas Gerais, onde você estiver aí sintonizado, nosso muito obrigado. Quero agradecer nossos parceiros, nossos colaboradores, as empresas que patrocinam o programa Coração Sertanejo. Nosso muito obrigado a todos os nossos colaboradores. É você que faz com que a programação da nossa TVM aconteça todas as noites de segunda, quarta e sexta-feira com o programa Coração Sertanejo com o Antônio Ricardo. A partir agora, liberou geral e dá o telefone para você participar, o WhatsApp da rádio 42998540097. Juntinho com você até as 9 da noite. Lembrando, você que está na sintonia curtindo a programação da nossa Terra FM, hoje é dia de nós agradecermos hoje São Zeferino, o Papa que lutou contra as heresias, né? Muito bem. Então tá aí, né? O Papa que lutou contra as heresias. São João Zeferino. Então vamos agradecer você que está na sintonia, você que está ouvindo o Antônio Ricardo. Já trabalhou, já chegou em casa, tomou aquele banho, tomou aquele café, já jantou, né? Então, tantos motivos para agradecer esse ar que você respira, os dons que Deus te deu, tudo que Deus aí de. Eu sempre falo assim, né? Que Deus, ele acaba que. Muitas vezes você cobra, né? E deixa de agradecer, né? E Deus está aí sempre aí te ouvindo, está sempre aí atendendo. Muitas vezes você quer que as coisas aconteçam. Você pede hoje e aconteça amanhã, né? Então não é assim, né? Então você tem que pede hoje, pede amanhã, agradece hoje, agradece amanhã. E assim vai, né? Então você está sempre agradecendo, tá? Tudo que Deus permitiu você ter, tá? Agradeça aos dons, agradeça à família, agradeça aí, tá? Ao teu patrão, tá certo? Então tá sempre agradecendo. Você que tá desempregado também, tá precisando de emprego, tá passando por algumas dificuldades, algumas provações, né? Mas vamos aí seguir juntos e agradecendo. Todos os dias tem um santo para você agradecer. E hoje é o dia aí de São Zeferino, tá certo? Muito bem, seguindo por aqui com a programação da nossa Terra FM. Daqui a pouquinho o Antônio Ricardo volta com os nossos parceiros, nossos colaboradores da nossa programação, tá certo? Juntinho com você até as 9 da noite. Antônio Ricardo por aqui, manda sua mensagem, compartilha o link, tá? Você pode participar através do aplicativo, através do Facebook ou também através do Google, tá certo? Alô, nossos amigos de Pitanga, obrigado pela sintonia, você que tá aí ouvindo Antônio Ricardo no grupo da nossa TRVM, nosso muito obrigado, temos um grupo aqui, as pessoas estão sempre aí ouvindo a programação da nossa TRVM e compartilhando o link do programa Coração Sertanejo, tá bom? Chegando aí Marília Mendonça, Graveto, agora 19 horas e 59 minutos.

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0: Olha, muito bem, muito bem, estamos de volta aqui na programação da nossa TV. Olha, olha agora, exatamente 20 horas e 15 minutos, programa Coração Sertanejo com o Antônio Ricardo. Vamos seguir por aqui com nossos parceiros, nossos colaboradores. Daqui a pouquinho, previsão do tempo e as datas comemorativas você ouve na nossa TFM, programa Coração Sertanejo. 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Muito bem, vamos seguindo por aqui com a programação da nossa TRVM. Pessoal mandando mensagem para o nome Ricardo, telefone da rádio para você participar é o 429-9854-0097. Alô, meu amigo Ayrton Leal, como é que você está aí? Tudo bem? Tudo jóia? Como é que está aí o Rio Grande do Sul? Muita chuva, muito frio, né? Deu uma chuvinha aqui no Paraná, já esfriou, né? Já serviu, né? Já serviu para cair um pouquinho a temperatura. Mas vamos lá, então, seguindo por aqui com a programação da nossa terra FM. Ayrton Leal, na sintonia, curtindo a programação da nossa terra FM. Boa noite, Antônio Ricardo. Ayrton Leal desejando boa noite aqui para o Antônio Ricardo. Eu, Antônio Ricardo, também da mesma forma. Ótima noite lá para o Ayrton Leal de Santa Maria, Rio Grande do Sul. Aí ouvindo a programação da nossa terra FM. Ayrton, me conte, me diga uma coisa. Como é que tá o Fuscão de vendeu? O Ayrton Leal, ele tinha um Fuscão, tinha um Fuscão azul. Mandou até a foto do Fuscão do Dono Ricardo. Eu agora não tô podendo, mas se eu pudesse, tivesse sobrando os trocos aqui, eu precisaria buscar esse Fusca, rapaz, lá no Rio Grande do Sul. Eu ia rodando com o Fuscão ali. O primeiro veículo que eu tive, que eu possuí, o primeiro foi um Fusca. Eu tive um Fusca branco, tá? Um Fusca branco aí, roda, cruz e malta, pensa, Fuscão, rapaz, Fafá, coisa linda o Fuscão, Fuscão branco aí. Aí depois o Antônio Ricardo teve um outro Fusca, um Fusca vermelho, é um puro sangue, coisa mais linda do mundo, tá reformadinho de para-choque a para-choque, pensa no Fusquinha, rapaz, aquele eu vendi pro Gauchito, aquele Fusca. Vendi pro Gauchito. Alô, Gauchito! Eu vendi pro Gauchito o Fusquinha, rapaz. Vendi com dó o Fusquinha. Eu tava reformando na época, tava construindo. Aí precisei vender o Fusquinha. Mas um dia eu encontrar o Fusquinha daquele tipo, rapaz. Eu não sei se eu vou. Se vou resistir. Acabou que é fusqueiro, e gosta de Fusca. Acabou que quem possui um Fusca na vida, nem que viu. O tal do Fusca é bom, mas é o seguinte: o Fusca, quando ele é bom mesmo, ele não você não sente muito cheiro de gasolina, porque o Fusca é danado, né? Quase todo Fusca, assim, ele levando o cheiro de gasolina, não sei como é que pode. Incrível. Ai, ai, vai tá aí, né? Um abraço pro pessoal que gosta do Fusca aí, né? Então, forte abraço, ótima noite. E vamos seguindo por aqui com a programação da nossa TRVM, trazendo o pessoal participando através aí do grupo da nossa TRVM. Quem tá mandando mensagem pro Antônio Ricardo, que é Rosângela Domingos. Oi, Rosângela, boa noite. Boa noite, Antônio Ricardo, tudo bem com você? Toque a música aí do Tião Carreiro e Pardinho. Mundo Velho, manda lá pro Mário do Sabão. Alô, Mário, vai pra você, tá? E também vai lá pro, e um forte abraço, e dá obrigado, hein? Mário Sabão, se liga aí, Mário. Modão e Rosângela Domingos tá mandando lá pro Mário do Sabão, tá? Que tá lá na, no Maravilha, ouvindo a programação da nossa Terra FM. Diga lá, Mário.
1: Boa noite, Toninho Ricardo.
0: Buena.
1: Vou começar a jantar agora, Toninho.
0: E o que que tem de bom?
1: Hoje, hoje a minha janta é salada de tomate com limão rosa.
0: Ah, bom. Bem certinho.
1: Dois ovos fritos.
0: Eita.
1: Arroz, macarrão e feijão, tudo misturado.
0: Eita, eita, eita. Voltou o Neucir agora, hein?
1: Vou pedir uma música aí.
0: Tudo junto misturado.
1: João Carreiro e Dorival Neves.
0: Ah.
1: Aquela música Antes do Romper da Aurora.
0: O okay. Quê?
1: Vai lá pra Rosângela.
0: Sério?
1: O Valdeci.
0: Pra
1: Duda, pra Raquel.
0: Vai falando.
1: O marido da Raquel, agora esqueci o nome dele. Nesse momento esqueci o nome dele.
0: E agora?
1: O Renan, que é irmão da Duda. E pra toda aí, a Camila, pra todos eles lá. Beleza? Um abraço.
0: Falou, Mário Sabão. Obrigado.
1: Ricardo.
0: Hã?
1: Eu só posso assistir teu programa aí até 9h30.
0: Vai,
1: azar daí é teu. Eu vou assistir Santos e Palmeiras. Palmeiras é meu time.
0: Ai, ai, ai. Ô, Palmeiras, que o Palmeiras, porque anda meio perdendo, Mário? Como é que história é essa aí? Acho que o Palmeiras tá meio ruim das pernas, rapaz. Eu andei meio por longe, dando observado, assim. Me parece que o Palmeiras não tá com aquela bola toda, não, viu? E olha que eu não sou muito aí de acompanhar futebol. É uma apiazada lá em casa, quem me conta? Tá bom, Mário? Mundo Velho, Tchão Carreiro e Pardinho! Solta o som aí, só pra ver como é que fica. Na nossa Terra FM, é o programa Coração Sertanejo com o Antônio Ricardo.

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0: Olha, muito bem, estamos de volta. Agora 20 horas e 37 minutos. Programa Coração Sertanejo. Agora é hora de falar para você aqui das datas comemorativas. Alô, Mário Sabão. Mário Sabão que gosta das datas comemorativas. Tá ouvindo a programação da nossa TRVM. Isso se não foi assistir futebol. Ah, não, o futebol acho que é, se não me engano, é 9h30. É, acho que é isso, Mário. Me confirma aí, Mário. Acho que é 9, eu acho que é 9h30. É, se não estou enganado, é 9h30. O Mário Sabão disse que vai lá assistir Palmeiras e Santos, parece que é isso, se não estou enganado. Mas vamos lá então, seguindo para aqui com a programação da nossa TRVM, você que está sintonizado com o Dono Ricardo, hoje dia 26, quarta-feira, hoje é dia do catequista, então os parabéns aí a todos os catequistas, parabéns aí a todos aí que estão aí sempre aí, não medindo esforço aí, para aí atender aí toda a criançada aí, né, fazer parte aí da comunidade, muito importante, então você que tá ouvindo a programação da nossa terra, vem, você ainda não faz parte aí da sua comunidade. Eu fui catequista do Parque São Basílio, aqui em Pitanga, fui catequista do meu primeiro livro da Crisma, então tá aí, né, você que está aí ouvindo a programação da nossa terra, vem, então você ainda tem vontade de participar, né, você que, geralmente o pessoal aí que dos acampamentos cobra bastante isso, né, você faz acampamento, aí procura aí uma comunidade, procura aí uma paróquia aí e se dedica, vai lá, né, tá precisando de alguma coisa, sempre tem alguém precisando, né, então tá aí, ó, e hoje é dia do catequista, então parabéns a todos os catequistas aí pelo seu dia. Também hoje é dia 26, quarta-feira, dia internacional aí da igualdade feminina, muito bem. Também dia 26, hoje dia de São Zeferino, dia 26, aniversário de Campo Grande, tá? E também hoje, dia 26, dia mundial e do cachorro. Alô, cachorrada, tá aí, hoje é dia do cachorro, tá? Então você que gosta do cachorro, você que não gosta do cachorro, você que tem raiva de cachorro. E eu vou te contar, na frente da minha casa eu tenho até grama, né? Tudo grama, é gramado. E o tal do cachorro, ele anda a pitanga inteira e arruma um jeito de ir lá fazer, né? Fazer merda, como diz o povo. Eles procuram lugar de grama, rapaz, né? Eu logo vou acabar com aquela grama, lá vou colocar um piso, né? Vou colocar uns peixes na frente de casa, tá? Pra acabar essa folia, rapaz, né? O negócio tá virando cagador de cachorro. falar o que é certo, né? Vou ter que contar, meu. Pois os cachorros, eles andam o bairro inteiro, rapaz. Olha em frente do mercado, fica ver a grama lá, assim, é ali mesmo. Vou ter que contar, viu? O lugar, né? O meu vizinho lá, o seu Antônio, ele acabou com a grama. Tinha uma grama também do lado da casa dele. Ele acabou com a grama, agora tá na terra lá, sabe? Ele não me falou o porquê, né? Mas eu acho que ele tinha esses problemas também, tá? E ali vou te contar, pra volta e meia, né, você acaba ser surpreendido. Você pisa, né? Aí no totô do cachorro. Aí vou te falar, viu? Ô, meu Deus do céu, não é fácil. Eu já tô por aqui, que você. É, ou eu acabo com essa cachorrada, ou eu vou ter que acabar com a grama, não vai ter jeito. Ave Maria, né? É cachorro, é gato, né? Eu não sou contra os bichos, né? Eu gosto, né, do cachorro. Eu gosto do cachorro lá no quintal, né? Bonitinho, lá no lugarzinho dele. Eu gosto do gato também, lá pegando rato, correndo atrás de rato, e né, lá fora também, né? E eu tenho uns gatos lá, rapaz, no bairro lá, que vou te contar, rapaz. Eles vão dormir em cima do carro lá, rapaz, né? Eu cheguei em casa lá, rapaz, eu tava lá na garagem. Olhei quando entrei o carro na garagem, um gato, rapaz, bem em cima, assim, rapaz. Tava, tipo doutor lá, sabe? Tá mandando um pedaço, né? Eu vou ter que falar uma coisa. eu vou ter que contar, né? Não é fácil, né? Agora a grama ainda dá um jeito, mas agora os gatos não tem jeito. Os gatos, como diz a turma? Vou ter que colocar um portão, uma porta lá para os gatos pararem de entrar na garagem, daí ficar dormindo assim no carro lá, né? Vou ter que contar, né? Ô bicho, né? Danado. Mas vamos lá. não dá para xingar muito, né, os bichos, né? Que tem uns defensores dos animais, né? Deus me livre. Vamos lá. Vamos seguindo por aqui com a programação da nossa Terra FM, programa Coração Sertanejo, com o Ricardo. Agora, deixa eu ver que hora que é agora, rapaz. Agora é 20 horas e 41 minutos. Vamos seguindo por aqui com a programação da nossa TV. Tem mais mensagem? Vamos lá no Facebook. Alô, galera do Facebook, pessoal que estão ouvindo, o Dono Ricardo, pessoal lá do Rio Grande do Sul, na sintonia, ouvindo a nossa programação, nosso muito obrigado. Você que está na sintonia, você que está curtindo a programação da nossa TRFM, manda um recadinho, manda um alô para o Dono Ricardo. Diga de onde você está curtindo a programação da nossa TRFM. Se você está lá em São Paulo, está lá em Minas Gerais, ou se você está em Santa Catarina. Fala em Santa Catarina, quero mandar um abração lá pro Vanderlei, né? Alô, Vanderlei, lá de Jaraguá do Sul, também na sintonia. Meu amigo Neucir, seu José Araújo, aí de Santa Maria do Oeste, ligadinho na programação da nossa TRFM. Alô, Neucir, alô, seu José Araújo, boa noite. Obrigado pela sintonia, obrigado pela audiência. Estão sempre curtindo, ouvindo a programação da nossa TRFM com o Antônio Ricardo. Tem mensagem chegando, olha a mensagem, hein? Vamos trazer ali o popular Mário do Sabão. É, me conta, Mário, o que que afringe? Márcio Sabão tá lá ouvindo, Antônio Ricardo. Quer ver falar pra mim sim que não era aquela música, eu mandei pra ele, mas daí eu vou ter que contar, né? Vamos lá. Ô, Mário. Vamos lá, deixa eu colocar o Mário aqui. Pra me ver o que tem a rosa. Deixa eu ver lá onde é que tá. Mário, perdi você aqui, Mário. Onde é que tu tá, homem do céu? Deixa eu ver aqui. Mário Sabão, tá aqui. Mário, boa noite.
1: Ô, Rosângela.
0: Ah, Rosângela, não é, Antônio Ricardo.
1: Venha buscar a tua camiseta e o sabão líquido do Valdeci.
0: Mas eu não acredito, Mário Sabão. Você não entregou a camiseta, Rosângela, ainda? Rapaz, ô, Rosângela. Eu já. A hora que você pegar essa camiseta, Rosângela, você tira uma foto dessa camiseta e me mande. Porque agora eu vou pedir uma foto. Mário Sabão, você também, Mário. Ganhou a camiseta e tira uma foto e me mande. Né? O Mário Sabão. Ficou a camiseta Rosângela aqui, aqui com o Vitor Filho, aqui ficou mais ou menos com 2 meses. Agora já tá fazendo quase aniversário, né, Mário? O pessoal não quer pegar, Mário, a camiseta aí. Vamos trazer de novo, vamos fazer o sorteio aqui na rádio de novo. Né, mas brincadeira. Rosângela, pega a camiseta do Mário Sabão lá, tá? E tira uma foto e manda aqui pro Antônio Ricardo. Manda no grupo da rádio, tá bom? Mário Sabão e a Rosângela. Tá bom, Mário? Manda uma foto com a tua camiseta também. Bonita a camiseta, hein, Mário? Chique, hein?
1: O jogo do Palmeiras e Santos começa 9:30.
0: 9:30! Palmeiras e Santos! Ó, lá em casa, você sabe, Mário Sabão, lá em casa tem um Santista lá, viu? Ai, ai, ai. Então tem um Santista lá, rapaz. Eu vou ter que contar, viu? Então vai dar aí o Gustavo é Santista, o Mário Sabão é palmeirense. Vai dar bonita a peleia hoje. Vamos seguindo por aqui com a programação da nossa Terra FM. Quero mandar um abração pessoal lá de Curitiba. Alô, tio Vicente. Alô, Val. Alô, Zé. Tudo bem? Alô, Tchão. Quero mandar um abraço também lá pro o Devaldo, também a Terezinha. Um abraço a todos os primos lá de Curitiba. Alô, Gilson Lima, também ouvindo o Antônio Ricardo. Orlando Simão, sempre ligadinho na programação da nossa Terra FM. E todo nosso amigo de Curitiba, capital do Paraná, na sintonia. Quero mandar um abração ao pessoal lá de São Paulo, São José dos Campos. Estão sempre na escuta. Alô, Cabeça Branca. Alô, quero mandar um abração também lá pro o rapaz que mais trabalha nesse mundo. É, já viu? Acabou o trabalhador igual o Ivan, não tem. Até agora não encontrei ninguém que trabalha mais com o Ivan. O Ivan não dorme, o homem é 24 horas ligado, rapaz. É, vou te contar. É, um abração lá pro Ivan, um abraço também lá pra Candinha, inclusive, estiveram aqui no Paraná passeando, aí matando a saudade do Paranazão velho de guerra. E agora também quero mandar um abraço lá pro o esposo aí, Candinha. Alô, Valley, né? Eu falava Valney. Alô, Valley, acho que é Valley, né? Eu chamava de Valney, é Valley. Ela falou assim, não, é Valley, né? Então tá aí, o Valley tá lá na chácara lá. Estão sempre ligadinho ouvindo a programação da nossa Terra FM. Forte abraço, ótima noite. E esse próximo modão vai pra vocês aí, tá? Aumenta o volume, vamos curtir junto com o Dono Ricardo. Moda boa na nossa Terra FM. Você ouve, você escuta, você curte e você participa também do programa Coração Sertanejo através do telefone 429-98-5400-97. Chegando aí, Gilberto e Gilmar. Capa de revista, essa é das antigas, hein? Essa é boa, mas boa de se arrebentar de boa. Vamos curtir junto aí.

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Olha, muito bem, estamos de volta aqui na nossa TRVM. Programa Coração Sertanejo com o Dono Ricardo. Agora 21 horas e 3 minutos. E nós vamos seguindo por aqui com a programação da nossa TRVM. Tem pedido de música, tem mensagem, daqui a pouquinho vão estar atendendo o povão aí, tá? 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